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tem uma paz. Tem uma paz que a gente só encontra quando a gente busca lá no fundo do coração. 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

10 e 1. 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

0: 11:16.
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1: Ah, brincadeira de negrão, você sabe qual é.

meia-noite. 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
2: Nós também amamos você.
3: Uma e 58. 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
1: Bom dia, boa tarde, boa noite. Todo mundo bem? Todo mundo feliz, graças a Deus. Estamos aqui mais uma vez com o programa Ligação Nacional. É uma onda, é uma beleza, é uma vida. É uma vida aqui no rádio, nos microfones. Mais de 50 anos, eita, Edelson Moura que vai longe. Que é isso, menino? Charles Help, Franklin Russo, Zélia Maria, Marcelo Moura, todos nós já estamos aqui reunidos para levar até você mais um programa Ligação Nacional.

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1: Mensagem do dia.
2: O Senhor tudo lhe dará na hora certa, no instante de maior necessidade. Ele estará ao seu lado sem falta, dando-lhe a mão que salva. Confie, nada justifica você se desesperar ou esperar complicações e problemas acima de sua capacidade de resolução. O Senhor Deus está ao seu lado para fortalecê-lo, inspirar-lhe a inteligência, sustentar o seu coração, mostrar-lhe o que fazer para vencer e ser feliz. Não tema, Deus que trouxe você até aqui, sustentar-lhe-á sempre.

0: Alô, meu povo! Vamos continuando com o programa Ligação Nacional.
1: É Delson Moura, bom
0: Oi.
1: Dia. Manda um,
0: bom dia.
1: Manda um alô aqui pro Gonçalo aqui, que tá descascando castanha.
0: Sim.
1: E pro Padinho.
0: Hã?
1: E pro Faliba.
0: Ah, minha gente querida de Independência. Obrigado. Esta aí é a Terezinha, ouvinte deste programa.
2: Essa é uma das minhas preferidas. E a fonte. O céu

0: Obrigado, gente. Obrigado.
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5: 4 e 4.
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0: alô! Quem é que tá aí pra falar comigo?
1: Bom dia, Décio Moura, bom dia, boa tarde, boa noite. Tem o seu programa hoje, tá arrasando, hein? Sua música dos passados, tem aquelas lá de dentro do fundo do baú. É bom. Um bom dia, uma boa tarde, uma boa noite. Que
0: bom
1: Deus abençoe
0: dia,
1: você
0: tarde,
1: hoje e sempre. Seja esse locutor feliz com a vida.
0: Obrigado.
1: Que o Senhor derrame muitas bênçãos sobre a sua vida, a sua família, tá bom?
0: Tá certo.
1: E todos os seus companheiros da rádio. Que Deus abençoe. Uhum. Mande uma música lá do fundo mesmo do coração, do baú para mim, Domingas. Dona certo. Domingas, viu?
0: Falou. Ô, dona Domingas, falou, Franklin Russo, ela quer ouvir uma música do tempo do baú.

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0: Continuamos na apresentação do programa Ligação Nacional. Fique aqui comigo, que esse programa é feito exclusivamente para você. Oi.
1: Bom dia, bom dia.
0: Bom dia, bom dia.
1: Boa tarde, boa noite.
0: Boa tarde, boa noite.
1: Socorro da comunidade Quilombo.
0: Ô, Socorro.
1: Gostaria que você passasse aí pra mim a música Escolha Seca.
0: Certo.
1: Ofereço pra Branca, pra Alcione.
0: Obrigado.
1: Campo Grande, pra Rosângela.
0: Obrigado.
1: Pra Barra do Brito. Pra Maria do Carmo, pra Juliana.
0: De
1: Maceió.
0: Sim.
1: Pra você e família.
0: Obrigado.
1: E pra todos aqui do Quilombo que estão na escuta.
0: Sim.
1: Tchau, tchau. Fique com Deus. Eu amo seu programa.
0: Obrigado.
1: Tchau.
0: Obrigado, que maravilha. Amém, amém. Você também, Socorro. Você também, obrigado. Ela quer ouvir e vai ouvir Amado Batista cantando Folha Seca.

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1: 4:18. 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
2: Bom dia, boa tarde, boa noite, Adelson Moura.
3: Bom dia, boa tarde, boa noite.
2: Quero oferecer pra mim, pra Adelino Reis, pra Eni e Dora, Neném, Lourdinha e pra todos os locutores daí da rádio, pra você, pra todos.
3: Obrigado.
2: Aí. Obrigado. E seu programa é nota mil, não tem outro locutor igual a Adelson Moura.
3: Obrigado.
2: Muito bacana, Adelson Moura.
3: Oh,
2: eu
3: Deus.
2: Adoro, assisto todos os dias.
3: Que lindo.
2: Até agora eu tô assistindo.
3: Nossa.
2: Um bom dia.
3: Bom
2: um
3: dia.
2: Um abraço.
3: Outro.
2: E fique com Deus. Bom dia, boa tarde, boa noite.
3: Oh, gente.
2: Jesus te ama.
3: Amém. Jesus te ama também, minha amiga. Que coisa mais linda, é por isso que eu digo, como deixar o rádio com tanta gente amável, tanta gente bacana, tantos amigos espalhados por este mundão de meu Deus.

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1: E agora, a hora do besteirol. Oi, Zélia.
2: Oi, Edelson.
1: Tudo legal?
2: Eu estou ótimo,
1: e
2: você?
1: Tudo na santa paz, tudo tranquilo, né?
2: Bom demais.
1: Nós estamos levando a vida, minha filha, porque depois dos 72, olha só, eu já completei 72.
2: Deixa eu te perguntar, como você está se sentindo com 72 anos?
1: Um menino. É porque bota na cabeça que eu vou viver até os 150.
2: Você sabe o que eu acho engraçado? Porque assim, a gente vai envelhecendo e a gente não se sente velho.
1: Me vai ficar com medo, né, Diva?
2: Não.
1: Quando é que será o meu dia?
2: Não, aí a gente.
1: Quando é que eu vou partir?
2: Essa parte aí a gente pula que eu não gosto de pensar nisso.
1: Sim.
2: Mas eu acho interessante porque assim, outro dia eu cheguei na academia, aí tinha uma plaquinha assim, né? Tipo assim. Para idosos acima de 60 anos. Eu olhei assim, quer dizer que eu já sou idosa?
1: É.
2: Eu acho que não.
1: É exatamente.
2: Eu achei tão esquisito aquilo.
1: Depois dos 60, já é idoso.
2: Assim,
1: sim.
2: Tipo assim.
1: Ah, você achava que era só eu que completava os 60, ficava idoso?
2: Não, eu
1: completava os 70 e tamo bem, dando tudo normal.
2: É, mas eu achei super estranho, assim, porque eu ainda não tinha parado pra pensar,
1: pensar,
2: entendeu?
1: Nessa questão, né?
2: Aí quando eu vi lá, idoso acima de 60, eu falei, uai, então,
1: sou
2: será?
1: Eu aqui mesmo, sou
2: eu tô chegando, gente, não tô lá, não.
1: Qual é o besteirão de hoje?
2: Então, o que é que tem 100 anos de sabedoria e 5 anos de paciência?
1: 100 anos de sabedoria.
3: Nossa,
1: 5 anos de paciência?
2: Uhum.
1: Ah, não sei.
2: Eita.
1: O que é que é?
2: É a vovó.
1: A vovó.
2: A vovó.
1: Os avós, né? Que serve pra todos, né?
2: Serve pra todos, serve é pra verdade, todos. É verdade.
1: Que legal. Tchau, Zélia.
2: Tchau, Edelson.

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1: 4:28. 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
1: Vamos ouvir agora a mensagem da nossa amiga, da nossa ouvinte, Maria de Lourdes. De onde será que é a Maria de Lourdes?
2: Bom dia, Adelson Moura. Eu me chamo
1: Bom
2: Maria
1: dia.
2: De Lourdes.
1: Sou
2: Barra
1: Maria.
2: Do Corda, no Maranhão.
1: Olha!
2: Viu?
1: Viu?
2: Foi um prazer anotar esse seu número para falar com o senhor.
1: Certo.
2: Eu sou ouvinte desse seu programa. Todas as manhãs na Jitirana.
1: Sim.
2: Da Rádio Jitirana de Barra do Corda.
1: Que bacana.
2: Música eu não peço porque todas são boas. Foi um prazer. Bom dia, viu?
1: Prazer
2: bom
1: nosso.
2: Dia. E boa noite e boa tarde.
1: Bom dia, boa noite, boa
2: prazer
1: tarde, minha amiga.
2: Muito
1: prazer nosso, Maria de Lourdes. Barra do Corda, muito obrigado a vocês todos da rádio, aos meus ouvintes queridos daí dessa cidade também, obrigado.

Eita coisa boa! Vamos continuar, minha gente, vamos continuar. Charles Help está querendo retirar as vacinas que ele tomou da coronavírus. Falei para ele que não tem jeito, né? Não tem jeito. Só vai sair. Eu tenho. Eu tenho uma triste notícia para te dar, Charles Help. Só vai sair quando você morrer. A hora que você morrer, aí as vacinas, ó, as formigas vão comer, sei lá quem é que os tatus. Eita, meu Deus, tem jeito não, velho, se conforme. Eu não vou dizer nada não. Vamos, gente, trazer aqui a hora da velharada pra vocês.

0: Vamos ao final do nosso programa de hoje. Muito obrigado, meus amigos de todo o Brasil. Se Deus quiser, estaremos de volta na próxima segunda-feira. Tchau e até lá.
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1: 4:42.
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0: 4h49.
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3: Ô, minha gente amiga e querida do Brasil, já estamos aqui confortavelmente reunidos nesse estúdio maravilhoso da Rádio Estúdio Brasil para levar até vocês o programa do Amado Batista, Franklin Russo, Charles Help, Edelson Moura. Esta é a nossa equipe de trabalho. Vamos lá, meninos e meninas, senhoras e senhores, começando mais um espetáculo. Oh, coisa boa! Eu amo essa mulher. É a primeira de hoje.

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1: Edelson Moura. Eu vou aqui continuando na apresentação do programa. Cadê as pessoas para falarem comigo? Eu gosto de ouvir a voz do povo.
2: Bom dia.
1: Bom dia.
2: Edelson Moura.
1: É ele.
2: Um nome muito bonito.
1: Opa, obrigado.
2: Que o Senhor Jesus venha abençoar o seu dia.
1: Amém.
2: Com saúde, paz e felicidade.
1: Amém.
2: Eu sou Maria do Ditoso. Moro em Paraibano, Maranhão. Gostaria de ouvir a música.
1: Sim.
2: A música.
1: Diga.
2: De Amado Batista, Folha Seca.
1: Certo.
2: E ofereço para todos que gostam.
1: Muito bem.
2: Da música.
1: Falou, Maria. Falou.
2: Eu sempre acompanho o seu programa. Das 6 horas, quando eu chego em. Às 7 horas, quando eu chego em casa.
1: Sei.
2: Já ligo meu rádio.
1: Que bacana.
2: E fico até.
1: Até o final.
2: Termina seu programa, começo outro programa da FM.
1: Sei.
2: Aí começa o programa de Amado Batista.
1: Sim.
2: Certo que eu só tranco ele à noite.
1: Sei como é que é.
2: Amo todos os programas seu.
1: Que bom.
2: Aproveito que bom. Tudo.
1: Obrigado,
2: muito
1: meu
2: bom,
1: amigo.
2: Muito
1: obrigado.
2: Bom.
1: Que legal.
2: Parabéns.
1: Obrigado,
2: que
1: grande abraço.
2: Que o Senhor Jesus lhe abençoe.
1: Amém. Você também. Que Deus abençoe muito você.
2: Bom dia,
1: você.
2: É Deus.
1: Ah, é outra mensagem dela aqui, depois eu atendo. Vamos primeiro atender essa que ela pediu, Folha Seca. Franklin Russo vai tocar agora pra você.

É, Charlizel, que lamento dizer que não tem como tirar essa vacina que você quer tirar, as vacinas que você tomou. Tomou, ficou. Tomou, ficou, né? Infelizmente, foi um golpe na população mundial. Foi uma coisa terrível na população do mundo. Milhares de vidas, milhares poderiam estar aí hoje, ó, aproveitando suas vidas. Mas a humanidade está assim. Agora, cá para nós, o covarde que fez isso, ou os covardes que fizeram isso, eles deveriam ser presos com prisão perpétua. Eles deveriam apodrecer na cadeia. Porque é uma perversidade com a humanidade que não tem fronteira, não tem tamanho. Que coisa absurda o mundo que nós estamos vivendo. É um absurdo, minha gente. É inaceitável uma coisa dessa. Amado Batista vai cantar agora mais uma. O relógio atrasou.

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2: 5 e 5.
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4: Segure o bom humor. Às vezes você não recebe bom tratamento. O ambiente fica agitado. Alguém se excede dos nervos ou surge uma notícia desagradável. Mas releve. Não permita que as suas emoções se abalem, os pensamentos se embaralhem e cometam-se desatinos. Não seja um veículo que perde os freios na descida. Com bom humor, você vê as coisas voltarem ao normal e agradece a si mesmo por não haver se alterado. O seu bom humor é a sua proteção. Já dizia o véio deitado. E vamos nós. Amado canta agora. Estrada Velha.

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1: Oi. Deus.
0: Oi, amiga.
1: Meu hidro.
0: Como
1: meu
0: vai?
1: Tudo. Que eu tô com o rádio ligado aí.
0: Sim.
1: E vi você falar que quase chega em Taiobeiras. Ô, oh, meu filho de Deus, foi uma alegria tão imensa.
0: Sim.
1: Meu filho, o dia que você chegar aqui, Sirlei do bairro Santos Cruzeiro, você manda falar. Que é modelo te receber com abraço e beijo. E a água da benção, porque a maior alegria de eu te conhecer pessoalmente.
0: Que maravilha.
1: E eu vi você pela chamada de vídeo.
0: Sim.
1: Eu não tiro seu rosto.
0: Que legal.
1: Do meu coração e da minha mente. E você, que todo dia você me ensina, todo dia você é uma pessoa incrível.
0: Obrigado.
1: Você chegar aqui em Taiobeiras, meu filho do céu, é a maior riqueza do mundo.
0: Que legal.
1: De te receber na minha cidade.
0: Que bom.
1: Há tanto tempo que eu espero isso de te ver. Eu fui na casa da minha filha, fiquei que lá não tem rádio.
0: Sim.
1: Foi a maior tristeza de eu não tiver sua voz e não tiver suas músicas, que sempre eu acompanho.
0: Sim.
1: Há 65 anos.
0: Que maravilha.
1: Meu filho, manda falar pra mim quando você chega aqui, porque é a bênção que eu espero há 65 anos de te ver. E se eu te ver pessoalmente, meu filho, olha, olha, ouve esse áudio aí e manda a resposta pra mim. Que Jesus te abençoe, te proteja, e Jesus vai te guiar e mostrar o caminho de Taiobeiras pra nós te abraçar, pra
0: glória.
1: Mim te abraçar.
0: Obrigado.
1: E agradecer a Deus, já tô agradecendo a Deus por tudo isso. Meu filho do céu, foi a notícia mais linda, mais boa, mais esperada, e quer ver a hora que Deus me realizar, eu te ver.
0: Minha amiga, você pode saber, quando eu for aí, vou mandar um áudio pra você. Me espere que eu tô chegando. Me espere na caminhonetona preta, bonitona, cheia de coisa, de presente que eu vou levar. Vou levar sabão, vou levar sabonete, vou levar rapadura, vou levar o que mais? Papel higiênico, vou levar bombril, vou levar tanta coisa. Você vai ver, me espere, viu? Um abraço grande pra você e vai esta música linda do Amado Batista, Princesa.

Se quiser mandar mensagem para o Edelson Moura, anote aí, 61999369557. 61999369557. Grava o seu áudio, peça aqui a sua música e nós vamos tocar. Sentado na Praça, ouça aí.

Brasil é nosso. Aqui tem uma mensagem dizendo: bom dia, boa tarde, boa noite, Edelson Moura. Aqui é Marcos Aurélio, ligado no programa do Amado Batista pela Rádio Só Alegria de São José, na Grande Florianópolis. Obrigado, Florianópolis. Obrigado, Marcos Regis. Um abração, Marcos. Marcos Aurélio. Vamos tocar pra ele aqui uma música boa do Amado Batista, Solidão Sem Fim.

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1: Oi, bom dia, é Delso Moura.
2: Bom dia.
1: Eu gostaria de ouvir uma música do Amado Batista, qualquer uma que
2: sim,
1: você colocar aí.
2: Sim.
1: Seja bem-vindo, que é só música boa do Amado Batista.
2: Certo.
1: Eu tô, Delso Moura, mais de, acho que uns 60 anos que eu acompanho o seu programa.
2: Que coisa boa.
1: Entendeu?
2: Ah, entendi.
1: E até hoje,
2: tô firme.
1: Eu ouço seu programa,
2: uhum.
1: E é um programa que no Brasil não tem melhor do que esse seu.
2: Ô, tá? Rapaz, obrigado.
1: Esse programa é bom.
2: Muito obrigado.
1: E eu ofereço essa música para toda a minha família, para todas as ouvintes,
2: sim,
1: que tá na escuta da, do seu programa, tá?
2: Certo, certo. Muito obrigado.
1: Eu ouvi desse seu programa.
2: Certo. Obrigado, obrigado.
1: Bom dia,
2: bom dia, boa tarde, boa noite. Esse aí é quase meu xará, Adelson Nogueira. Ô, Adelson, meu quase xará. Ouça o Amado Batista agora cantando pra você e toda a sua família. Secretária.

0: lá de Oliveira dos Brejinhos. É isso mesmo?
1: Oi, Adesso Amor, tudo bom?
0: Tô falando? Tudo
1: sou
0: bom?
1: Sou Vanusa de Araújo, da cidade, Oliveira de Brejo, mas interior, na roça.
0: Na roça.
1: Assista a rádio 37.9 Cristal FM. Passei a música de Amado Batista.
0: Sim.
1: Pode chorar.
0: Pois
1: quero
0: é.
1: Oferecer para minha prima Ana Maria, Maria de Miro, Ivan de Gachareia, Kátia, Carol, Milena, Dona Zenita, Kiara, Natália, Nedina, Alaíde, Lica, Rosália, Anitta, Bia Zelina,
0: Edson
1: Luiz, locutor da rádio, João Filho, Cristina Santana,
0: Seu Rosa,
1: Pedro Fernandes, Esmeralda Beira Rio, Seu Rosa, Thales Oliveira, Joelice da Saída do Riacho Frio, Licinha do Pintado, Ana Maria de Palmeira, Ismária de Brejinhos, e pra você, obrigada, Deus abençoa, um ótimo trabalho.
0: Obrigado, Vanusa, é a minha repórter, é a minha locutora de Oliveira dos Brejinhos, que manda todos esses alôs para essas pessoas lindas, maravilhosas, que sintonizam a gente nesta cidade que eu não esqueço nunca. Ei, menina, ah, menina, pode chorar. Cante aí, Amado Batista.

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4: 5:34.

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Estou apaixonado. Esta música que o Amado Batista vai cantar agora pra você.

É, meu amigo Charles Help. Me falaram aqui, mandaram uma mensagem pra mim dizendo assim: Adelson Moura, fala pro Charles Help que tem uma receita pra a vacina que ele tomou sair do corpo dele. Eu posso falar, Charles Help? Hã? Eu vou falar, hein? Mas você promete que você vai cumprir? Tem que prometer que vai cumprir. O cara falou que se for lá pra Paraíba, ele consegue tirar a vacina de você. Você volta lá pra sua terra, que ele falou que lá ele tem uma fábrica de carvão, você vai ajudar ele a fabricar um caminhão de carvão, e ele garante pra você que a vacina sai. Vai! Vai pra Paraíba, rapaz, tirar a vacina. É, faz lá o caminhão de cavão do homem. Seresteiro das noites, cante aí, Amado Batista.

em sua hora. Não adianta correr. O seu dia chegará, o meu dia também, o do Charles Help. Nós temos o nosso tempo e Deus tem o tempo dele, não é? Vamos ficar atentos a tudo isso. E o Edelson Moura canta agora: 1 milhão de lágrimas.

0: Minha gente, já vamos embora. Muito bom ter estado com vocês aqui, apresentando o programa de maior audiência do rádio brasileiro. Mas olha, fica aqui o meu agradecimento, o agradecimento do Franklin Russo, do Charles Help, de todos nós. Até o nosso novo encontro, se Deus quiser. Tchau, tchau, Brasil!
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1: 5:49.
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0: 5:56.
2: Estamos chegando.

0: estamos chegando aqui no Clube do Caipirão, defendendo as tradições culturais de nossa terra com grandes sucessos do nosso cancioneiro. Muita música, alegria pra você, que é o melhor ouvinte do mundo. Vamos que vamos!
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0: A sonoplastia do meu irmão companheiro Zé Luquinha, assessoria e produção da Dona Juju. Juntos nós vamos reviver um passado tão vivo e presente na história e na memória de cada um de nós amantes da música sertaneja. Com a proteção de Deus, estamos chegando!

0: edição do Clube do Caipirão, Sérgio Reis, Pretinho Aleijado, gravação de 1976.
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0: Satisfação imensa, compadre, comadre, em estar aqui junto com você em mais um programa aqui do Clube do Caipirão, agora no jeito Goiás e Tocantins, sertanejo nato.

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1: Vamos que vamos, então, na hora de tomar aquele cafezão. A Juju vem colocando um cafezão caprichado aqui pra nós, a moda dos tropeiros, o sistema do caipira. Escuta o cheiro, hein? Eita, cafezinho bom! 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
2: E o nosso Clube do Caipirão está no ar desde 2008, defendendo a viola, a cultura, as tradições de nossa terra, sempre mantendo firme o melhor do nosso cancioneiro rural e da música tradicional, trazendo desde as raridades, as pioneiras da nossa canção, até mesmo as músicas mais novas, mas sempre dentro do estilão do sertanejo raiz, tradicional e romântico. 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
2: Já já tem mais moda.
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2: Muito bem, vamos agora com o Momento Saúde com Edelson Moura.
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2: 6:16.
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1: Muito bem, vamos agora com as histórias e canções da nossa música sertaneja. O nosso amigo José Carlos Pérez, o Zeca Pérez, o filho do Tinoco, vem contando pra gente as histórias da dupla Coração do Brasil.
2: Alô, amigos do Clube do Caipirão, alô, Luiz Henrique Felícia. Quem fala é o Zeca Pérez, aqui do Tinoco, do Tony Tinoco, passando aqui mais uma vez com o cantinho do Tonico e Tinoco. É isso aí, as histórias das canções e sucessos da dupla Tony Tinoco. E hoje eu quero aproveitar aqui, trazer uma história já mais pertinho da gente, né? Depois de quase 40 anos gravando na Continental Chantecler, o Tony Tinoco transferiu-se para a Copacabana. E na época a Copacabana era comandada pelo seu Oswaldo e também o seu Adiel, que eram os proprietários e diretores da gravadora Copacabana. Na reunião de assinatura, o seu Oswaldo pediu ao Tony Tinoco uma reformulação no repertório, assim, sem mudar o estilo, mas com coisas mais atuais. E foi aí que o Tinoco, a partir daquele LP, começou a tomar conta do repertório da dupla Tony Tinoco. E foi no segundo LP que o Tinoco e a Nadir lembraram de fazer uma música falando dos bailes que acontecem na roça, ou que aconteciam na roça. Só que lá tem uma parte que eles falam, ela tarraca em mim. O Tonico ficou meio bravo e na hora da gravação falou que não falava tarraca e ele achava que ficava meio pejorativo. Mas o Tinoco falou e a música Baile na Roça é um baita sucesso em todo o nosso Brasil. E é com ela que eu me despeço e deixo aqui meu abraço e até uma próxima vez. Um abraço do Zeca Pérez.

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1: Vamos levantando, gente, pra grandeza do nosso Brasil. Tá na hora de levantar, não é porque é sábado que vai ficar enrolando, não, hein?
2: Ô, senhor, não vai levantar aí, não?
1: Tá na hora de levantar, compadre, comadre. Fica enrolando, não.
3: Acorda, animal.
1: Ah, vai. Que beleza, você que está acompanhando a gente pelo rádio, pela internet. Muito obrigado pela sua companhia. Ainda tem muita moda boa pra gente ouvir. Fique ligado, porque eu vou ali e já volto.
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1: E agora vamos com o Momento Saúde com Edelson Moura.
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1: Já estamos de volta com o Clube do Caipirão, maior programa sertanejo raiz do rádio.
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1: Na ponta da agulha, vamos ouvir Pio Viola e Leandrinho. Gosto demais dessa dupla, grandes parceiros, grandes companheiros, lá da bonita cidade de Ibitinga. Vamos ouvir Boiadeiro Valente.

0: tio agora.
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1: E agora vamos com o Momento Saúde com Edelson Moura.
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3: 6:52.

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1: 6:53.
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1: Essa moda também marcou, fez muito sucesso, gravada, regravada, virou clássico. O Carro e a Faculdade. Roda, Zé, com Trio Parada Dura.

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1: Agora, junto com a FAESP, Federação da Agricultura do Estado de São Paulo, Senar, Serviço Nacional de Aprendizagem Rural e Sindicatos Rurais, vamos com o informativo do agro, deixando você logo cedo muito bem informado. A Federação da Agricultura e Pecuária do Estado de São Paulo, a FAESP, conclamou os sindicatos rurais paulistas a intensificarem a campanha de prevenção à vigilância contra a influenza aviária de alta patogenicidade, mobilizando produtores rurais e a sociedade por meio de uma ampla divulgação de orientações técnicas e materiais informativos elaborados em conjunto com os órgãos oficiais de defesa sanitária. A iniciativa busca fortalecer a conscientização sobre a importância das medidas preventivas e preservar a sanidade da avicultura paulista, um dos pilares do agronegócio brasileiro. Embora o vírus tenha sido identificado no último mês em uma ave silvestre na região de Guaíra, não há qualquer registro da doença na avicultura comercial no estado de São Paulo. A federação orienta que todos os criadores de aves, sendo comerciais, de subsistências, ornamentais, silvestres e exóticas, reforcem rigorosamente as práticas de biosseguridade, especialmente o isolamento das aves comerciais em relação às aves silvestres. Para saber mais detalhes, acesse o site faespsenar.com.br. É o informativo do agro, junto com a FAESP, Senar e Sindicatos Rurais, deixando você logo cedo muito bem informado aqui no Clube do Caipirão.
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1: Eu vou ali e já volto.
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1: E agora vamos com o Momento Saúde com Edelson Moura.
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6: 7:23.
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1: Tá na hora de levantar, compadre. 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
7: 7h43.
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1: É o Clube do Caipirão pelo rádio, pela internet. O negócio é defender as tradições de nossa terra com as músicas que marcaram época. Bom dia!
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1: O Valdemar Reis escreveu a canção que a gente vai ouvir agora. Aliás, um grande abraço pro Valdemar lá em São José do Rio Preto, grande poeta, grande compositor. E o João Mulato musicou. E nós vamos ouvir o Meu Baú de Saudade com o João Mulato e Douradinho.

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1: 8:02.
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2: 89.
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3: Olá, meus queridos amigos, estamos chegando mais uma vez com o nosso programaço Mundo Sertanejo. Muita música, muita alegria no seu rádio a partir de agora, viu? É bom demais. Sempre estamos juntos aqui através do nosso programa Mundo Sertanejo. O Brasil inteiro ouve através de nossas rádios parceiras, afiliadas à nossa central de produção, Rádio Estúdio Brasil. E isso é bom demais. Um abraço a todos vocês, diretores, programadores, locutores, todos que compõem essas equipes bacanas que fazem o nosso sucesso, inclusive também tocando as músicas do Diego Valadares em suas programações locais. Muito obrigado pelo carinho de cada um de vocês, viu? E quem abre o programa cantando bonito são eles, Rio Negro e Solimões, Tô Mal.

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1: Maravilha, maravilha, Mundo Sertanejo está no ar. Um abraço a todos vocês, queridos amigos aí de São Félix, Minas Gerais, exibindo nosso programa 5 horas da tarde. Vandersá, todos da equipe, um abraço a todos vocês, viu? E a reprise aos sábados, 5 horas da manhã, de 5 às 9. É bom demais! Também 5 horas da manhã, nós estamos no ar pela Rádio Liberdade FM de Caiapônia. Um abraço, meu querido amigo Carlos Hernani, diretor, todos da equipe da Rádio Liberdade FM de Caiapônia, Estadão de Goiás. Audiência fantástica, viu? Muito obrigado pelo carinho de todos vocês, meus amigos aí de Caiapônia. Vamos até Campos Belos, Goiás, onde nós temos a Rádio Vale FM. Um abraço a todos da equipe, muito obrigado, viu? E a Seara, Estadão de Goiás, para toda a região. E a Seara, Posse, Simolândia, Alvorada do Norte, todo mundo ouvindo o nosso programa através da Rádio Nova Dimensão FM. Um abraço a todos vocês, viu? Peço a todos que convide, chama aí, adiciona no Instagram, Diego Valadares Oficial, no Instagram, para a gente estar sempre interagindo. Vai ser bom demais. Luan Santana canta Meteoro.

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1: Mundo Sertanejo, aqui o sucesso não para. Um abraço, muito obrigado pelo carinho de todos vocês, amigos aí da cidade FM Colinas, Maranhão, 6 horas da manhã. Valeu, Adriano, publicidade. Ô, Maurício Nascimento, Gil Moraes, todo mundo, Dona Maria. Um abraço aos amigos aí do Cantinho do Sul, né? Muito obrigado. 6 horas da manhã, estamos no ar. Rádio Cidade FM em Belém do Pará. Ô, Adonai, obrigado a todos vocês aí da equipe da Cidade FM em Belém do Pará. Muito obrigado. Obrigado pelo carinho de todos vocês, viu? Também Rádio Brega Brasil, nosso querido amigo Luciano Cantanhede, nós estamos no ar ao meio-dia, Mundo Sertanejo no ar, a Rádio Brega Brasil, muito obrigado a todos vocês aí, de município de Novo Horizonte, no Pará, ouvindo o nosso programa. Em Guarulhos, minha querida Irene, ouvindo o programa aí pela Rádio Itariri FM, um abraço, muito obrigado, viu? Em Campos Belos, Minas Gerais, família Santos, aí a Jane Rodrigues, Regiane Rodrigues, o Léo Souza é cantor, todos vocês, muito obrigado, ligados na Educadora FM. Vamos em frente, vamos em frente. Chicote de Luxo e Diego Valadares cantam. Não, perdão, perdão. Agora quem canta bonito é Edelson Moura. Edelson Moura canta. Menina, canta Edelson Moura. Menina, um dos seus grandes sucessos.

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6: 8h25.
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7: Muito bem, vamos em frente, Mundo Sertanejo está no ar, estamos de volta, aqui o sucesso não para, Mundo Sertanejo é muita alegria no seu rádio, música, muita comunicação, muita descontração. Um abraço a todos vocês, queridos amigos do Brasil inteiro, que ouve nosso programa. Ô, internautas, um beijo para vocês, internautas. Um abraço a todos, obrigado pelo carinho, viu? Saulo Reis canta, singular.

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1: Maravilha, maravilha, vamos em frente porque atrás vem muita gente. Muito obrigado a todos vocês, meus queridos amigos do Brasil inteiro, que prestigiou nosso programa, né? Através de nossas rádios parceiras, afiliadas à nossa central de produção. Vamos até Sapucaia, no Estadão do Pará, às 16 horas, estamos no ar. O Romualdo Lima, todos da equipe, muito obrigado, viu? A todos vocês, queridos amigos aí de Sapucaia, Estadão do Pará. O Mundo Sertanejo é isso aí, é música no seu rádio, muita descontração. Muito obrigado pelo carinho, viu? Muito obrigado pelo carinho de todos vocês. Meu querido amigo, os nossos amigos aí de Sapucaia, Estadão do Pará, Romualdo Lima, a nossa rádio alternativa FM, exibe o nosso programa às 16 horas. Um abraço a todos vocês aí de Sapucaia e toda a região. O Estadão do Pará também ouve Mundo Sertanejo.

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1: Maravilha, maravilha, Mundo Sertanejo está no ar. Obrigado pelo carinho de todos vocês, viu? 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Olha, convido vocês a me adicionar no Instagram, Diego Valadares, no Instagram, Diego Valadares Oficial, viu? É, e também as músicas do Diego Valadares, Taca Pinga Nela, Loirinha da Mini Saia Branca, nas plataformas, no Spotify, na Apple Music, vai lá, vai lá. Você tá no seu churrasco, na sua festa, digita lá Diego Valadares no YouTube, tem os clipes, né? É, pra tocar na sua festa aí, Valo, tá bom? Os sucessos do Diego Valadares, todos no YouTube, Loirinha da Mini Saia Branca, Taca Pinga Nela, Eu Quero Fazer Amor, Tô Na Promoção, Me Perdoa, Tchau Amor, tudo tá no YouTube pra vocês, pra alegrar a sua festa, viu? Vai ser bom demais! Rick e Renner cantam Paixão de Peão.

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4: 8h41.
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5: O Brasil inteiro ouve Mundo Sertanejo, Rádio Grafite FM, Mike Nick Bahia, Djalma Santos, muito obrigado, viu? A todos vocês, um abraço, muito obrigado pelo carinho de sempre, viu? O Diogo Ted, Rádio Tâmara FM, Nova Esperança, aí no Paraná, 17 horas, estamos no ar, muito obrigado pelo carinho, viu? É, Wilson Fernandes Rodrigues, Rádio Brasil Sertanejo FM, 6 horas da manhã, beijo para Socorro Barros, a todos aí de Petrolina, ouvindo o nosso programa Mundo Sertanejo, vamos em frente, João Viana em Belo Horizonte, nosso ouvinte João Viana em Belo Horizonte, ligado no Mundo Sertanejo, Jorge Matheus, cantam, pode chorar.

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1: Aqui o sucesso não para. É, um abraço aí carinhoso para Mercedes Mobadilha, Jana Moura, todos os nossos amigos do grupo Os Amigos do Rádio de Brasília, todos ligados no Mundo Sertanejo, 8 horas da manhã, pelo aplicativo Rádio Estúdio Brasil. Baixe no seu celular, viu? Aí você vai ouvir no trabalho, no carro, onde você estiver, você ouve Diego Valadares e Mundo Sertanejo, 8 horas da manhã, pelo aplicativo Rádio Estúdio Brasil. Vamos em frente, Diego Valadares e Pedro Paulo Matheus cantam. Taca, pinga nela, é sucesso pro Brasil inteiro.

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1: Muito bem, ouvimos a Itaca Pinganela, novo sucesso aí do Diego Valadares com Pedro e Paulo Matheus, e já está lá no Spotify, na Apple Music, pode ir lá no YouTube, né? Diego Valadares e Pedro Paulo Matheus, Taca Pinganela, bom demais. Muito obrigado a todos vocês, radialistas, que já estão tocando esse meu novo sucesso em suas programações, viu? Taca Pinganela, Loirinha da Minissaia Branca, Tchau Amor, Eu Quero Fazer Amor e outros, né? O Cabra Danado, com Chicote de Luxo e Diego Valadares, é bom demais, né? Wesley Safadão canta Ar-Condicionado no 15.

Meus queridos amigos, muito obrigado por tudo. Chegamos ao fim de mais um programa, né? Essa edição de hoje, como sempre, muita música boa, mundo sertanejo, é isso aí. Alegria no seu rádio. Muito obrigado pelo carinho. Um abraço, Edelson Moura, Zélia Moura, todos aqui da nossa central de produção. Meu amigo Valdir, que é o nosso editor de programas aqui da central de produção Rádio Estúdio Brasil. Muito obrigado a todos vocês, viu? Que nos ajudam a fazer este programa, que fazem o nosso sucesso aí pelo Brasil inteiro. Muito obrigado, viu? Cristiano Araújo vai encerrar o programa cantando Maus Bocados. Um abraço a todos. Tchau, Brasil!

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0: 8h58.
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0: 954.
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0: Quem gostou dá um gritão aí.
1: Dá um gritão aí, São Paulo. No 12.
0: No 12, Fê.
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0: 10h47.
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15: 10:58.

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0: 11:56.
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Do dia 15 de agosto. 15 de agosto, entretenimento, informação e Brasileirão, hein? Brasileirão tá com gosto de garro, Brasileirão tá demais, hein? Vamos aqui falar dos 10 jogos, com certeza jogos eletrizantes, né? Que vai estar movimentando o Brasileirão. E você faz parte dessa emoção. Então é importante ressaltarmos isso. Venha para essa emoção. Então a gente vai estar repercutindo aqui com o ouvinte tudo sobre o Brasileirão. É você, com certeza, fazendo parte de toda essa emoção. E eu quero aqui repercutir com você os 10 jogos do Campeonato Brasileiro, hein? São 10 eletrizantes jogos. E que, sem dúvida nenhuma, todos com relevância, né? E todos, evidentemente, com muita coisa bacana, né? Bacana. Então é isso daí, né? É o Brasileirão com muita coisa boa, hein? E sem dúvida nenhuma, jogos muito importantes, com muita importância, né? Aqui em Aciara, com a temperatura imensa, muito calor, né? Você que tá em casa, ou você que tá trabalhando, e sem dúvida nenhuma,

Então, isso é muito importante. Então, é isso daí, é você fazendo parte dessa emoção, né? São 10 jogos, né? Por exemplo, o tricolor paulista enfrenta o Curitiba, né? São Paulo, no Morumbis, vem desse empate com a equipe do Bolívar, né? Que é um empate muito importante. Vai enfrentar o Curitiba, né? O Curitiba que tem aí suas artimanhas, né? O Curitiba que é forte fora de casa, tá só no Campeonato Brasileiro. O Dorival tem um plano, né? Dorival tenta arrumar esse time sem o Lucas. É importante. Só que o Caleri renovou pela bagatela de 2 milhões, né? Pela bagatela de 2 milhões. Que é a renovação, né? E que renovação, né? Então, assim, mostra o potencial que tem, né? O Dorival Júnior, né? Como administrador de elenco, ele é um cara que dispensa comentários, né? Então ele, sem dúvida nenhuma, ele manda muito bem como gestor de elenco, né? Como gestor de elenco, ele tem todas essas questões aí, né? O nosso caro Dorival Júnior, né? Enfrentar um Curitiba que é bom visitante, como eu falei, é um visitante indigesto. É uma questão que o time do Curitiba hoje, 9 horas da noite, né? O jogo é hoje 9 horas da noite. Um horário muito bom, né? Porque o cara chega 2 horas da manhã em casa. Eu vou te falar, né? Isso aí é. Deve que o que fez a tabela não tem família, né? Porque vai chegar meia-noite em casa, né? Daí você tira, né? Tão incompetente que a CBF é, né? O tamanho da incompetência, né? Que não é pouca, né? É muita incompetência, uma gestão muito pífia. É muita coisa que deixa a desejar, né? Veio do empate contra o Bolívar na altitude. Um São Paulo que sempre foi acostumado em disputar Libertadores, principais competições, né? Aí hoje tem que se contentar só com a Sul-Americana, né? Que é a Série B da América, né? Então é isso daí, né? É todas essas questões. Então é
importante

pro time do São Paulo, né? O time do São Paulo todo com todo esse potencial, enfrentando o Curitiba, né? Enfrentando o Curitiba.

time do São Paulo, né? O time do São Paulo, todas essas questões. 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Meio-dia 18, né? Meio-dia 18 na melhor estação do seu rádio. Estamos aqui trazendo para você muita informação, muito entretenimento, né? Muito entretenimento. Compromisso com você, né? Compromisso com você mesmo, né? Evidentemente que mesmo. Então que você faça parte dessa emoção. São Paulo enfrenta o Curitiba, como eu falei. O time do São Paulo tem esse compromisso no qual é importante ressaltarmos, né, que o time do São Paulo então é esse duelo, né, do São Paulo com Curitiba. O São Paulo tem que afastar daquela zona incômoda o quanto antes, né? Não pode ficar ali rodeando, porque o campeonato tá no segundo turno, né? Não pode de forma nenhuma ter contato com essa zona incômoda. Zona incômoda. Que com certeza faz toda uma diferença.

Então é isso, é importantíssimo mesmo. Vasco e Santos joga amanhã 4 horas da tarde, né? Joga amanhã 4 horas da tarde.

Amanhã na tela da Globo, Vasco e Santos, 4 horas da tarde, né? Esse duelo que teremos amanhã entre Vasco e Santos. Santos sempre Santos, dentro ou fora do alçapão. Pois é. É isso aí mesmo que vocês estão ouvindo. Dentro ou fora do alçapão. Amanhã, 4 horas da tarde. Os dois com 22 pontos. Mais direto do que isso, impossível, né? Esse Vasco e Santos de amanhã, né? Mais direto do que isso aí, é impossível. Com certeza. Equipes aí com grandes pretensões na competição. O time treinado do Vasco, né? E o Santos do Cuca, né? O Cuca que falou que a prioridade agora é se manter na primeira divisão, né? Cuca é um excelente treinador, né? Eu gosto muito do trabalho do Cuca. E é um cara subestimado aqui no Brasil, né? Parece que existe um grande preconceito pelo Cuca. Teve aquele escândalo, né, de importunação sexual, de lá atrás, né, aquela questão, depois com a menor de idade, depois foi esclarecido, ele não foi culpado. Ele pagou muito claro, né, a classe feminina foi tudo em cima dele, né? Mas agora ele está aí à frente do Santos. Santos, sempre Santos. Dentro ou fora do alçapão, né? Então é isso daí. O seu Neymar tem que ter comprometimento com o Santos, né? Não é só comer o dinheiro do Santos, né? Não é só arrebentar o Santos, as finanças do Santos. Ele tem que ter mais comprometimento e ir no Rio de Janeiro jogar contra o Vasco, né? Porque ele escolhe os jogos que ele joga, né? Ele escolhe. Seu Neymar Júnior é o seguinte, ele escolhe os jogos que ele quer atuar. É evidentemente que é do feitio dele, né? Com certeza.

Palmeiras, né? Líder quanto quarto colocado, se eu não me engano, né? O Fluminense está em quarto com 35 pontos. Então é um grande duelo.

olhando para o potencial do Corinthians, dá para ver tudo isso, né? O Fernando Diniz tem que ter o melhor Corinthians para escalar, né? O Pedro Raul vem de 2 gols, tem que dar confiança para ele e parar dessas críticas, só críticas no cara. Isso é uma coisa que o cara sente, é sintomático. O cara sente, ué. O cara é humano, né? O cara é humano.

De maneira nenhuma ele vai deixar de sentir, né? Então assim, é dar força, é o que tem no momento, e tentar vencer o Cruzeiro amanhã, um confronto direto. O Cruzeiro só tá o Corinthians está em sétimo lugar, né? Tem muito time que, por estar em três competições, está esquecendo o brasileiro, hein? E vai sofrer com rebaixamento até o final. E o Corinthians não. O Corinthians prioriza o brasileiro, está numa posição boa. Hoje iria para Libertadores, né? Para pré-Libertadores. Então, assim, é muito importante fazer pontos. É, vendo um bom resultado em Rosário contra o Cruzeiro, contra o Rosário Central. Um ótimo resultado que deu aí uma tranquilidade, né? Que deu uma tranquilidade muito grande para o time, né?

Então é muito importante ressaltarmos isso, né? A equipe do Corinthians tem esse desafio, né?

O time do Corinthians tem que tentar aí a vitória diante do Cruzeiro quanto antes, tem que fazer uma boa partida, e o time se unir

Então é a equipe do Corinthians tem aí esse desafio. Temos aqui o nosso queridíssimo Sadia.

que ele está vendendo, né, em prol do seu filho, do tratamento do seu filho, que então assim, valor de R$10, né, por número.

o valor de R$ 10 que ele está vendendo e o prêmio de R$ 200, né? Eu pode.

Com certeza é muito importante e que ele possa vender, né? Porque em prol do filho dele, né? Porque, pessoal, estamos realizando essa outra rifa para que possamos terminar de pagar a retífica, pois na outra rifa que vendemos, infelizmente, não arrecadamos o dinheiro suficiente. Espero que possamos contar com vocês novamente. Faremos o sorteio assim que vendemos todos os números. Desde já, muito obrigado.

Então é. É muito importante, né? Ressaltarmos que você vai lá, faz essa obra de caridade lá e compra uma rifa dele, R$ 10. Às vezes você vai lá num bar, você gasta muito mais de R$ 10, né? Então faça isso, faça essa obra.

Então, assim, compra uma rifa do Jonathan, do Sadia, né? Aquele popular Sadia, que Deus vai te recompensar, né? Chapecoense enfrenta o Bahia amanhã às 11 horas da manhã, hein?

um jogo importante. Do Chapeco, da Chapecoense com Bahia.

Então é isso, é muito importante o time do Rogério Ceni tem aí esse compromisso de enfrentar um time que está na zona de rebaixamento.

Então é importante ressaltar isso. O time do Bahia está em sexto com 33 e a Chape em vigésimo com 10 pontos. É importante demais ter essa conscientização de como que a equipe da Chape tem esse desafio.

importante demais, né? Essa questão, né, que a gente sabe que é uma questão que tem que ser levada em conta da Chape com Bahia. Então, o time do Bahia, né? Ei, Márcio Barrão, aí de Simolândia, torcedor do

Então é ressaltar isso, né? É ressaltar o tanto que é uma partida importantíssima essa Chape-Bahia. Chapecoense e Bahia.

Então é importantíssimo essa partida da Chapecoense com Bahia, Bahia nas primeiras posições, o Rogério Ceni de certa forma pressionado, mas uma coisa que nunca é pressionada é a Farma Popular. 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

Internacional enfrenta o Remo segunda-feira, né? Internacional enfrenta o Remo segunda-feira. Tem esse confronto diante do Remo, né? Que é muito importante esse duelo diante do Remo, né? Um jogo importantíssimo para sair da, para sair daquela zona incômoda. Beleza, não entrou? Não, mas está ali muito perto. Está vivendo a sombra de um rebaixamento, né? Então o Remo já encontra na 19ª colocação. É um jogo com muitas nuances, em segunda-feira. Horário? Simplesmente 8 horas da noite.

Então é muito importante ressaltarmos isso, né? Importância que tem internacional e remo.

Internacional e Remo. Importantíssimo esse duelo. Importantíssimo esse duelo. Com certeza. O time do Inter contra o Remo, né? O time do Pezzolano.

Então, o time do Internacional tem esse desafio. Tem esse desafio pela frente. O time do Inter vai enfrentar a equipe do Remo no Campeonato Brasileiro, com certeza tentando aí um resultado positivo. Positivo mesmo. Para tentar aí se qualificar, para tentar aí se firmar nas primeiras posições. O Inter que está aí na Copa do Brasil também, né? Teremos também a Record. Kleber Machado vai estar no Maião, né? Para Mirassol e Flamengo, né? Mirassol e Flamengo. Um grande duelo da equipe do Mirassol contra o Flamengo. Sem dúvida nenhuma, a equipe vai tentar aí resultado positivo, né?

Então a equipe do Flamengo vai enfrentar o time do Mirassol, que vem de empate em casa com a LDU, né? Vem de empate em casa com a LDU.

Mirassol e Flamengo é um duelo muito importante que vai acontecer amanhã, 6:30, no Maião, né? Kleber Machado manda o recado. Esse duelo, o Atlético Paranaense e Bragantino joga hoje também, né? Teremos esse duelo, o Aldair Helman aí nesse trabalho bacanérrimo, né? À frente

Então é isso daí. Atlético Paranaense enfrenta o Bragantino. Bragantino que tá com os goleiros mão de alface, né? O Cleiton, o Thiago Volpe. Não dá uma criança para eles não, que eu vou te falar, hein? É capaz de derrubar mesmo. Que vai ser ruim. Ruim para eles é apelido, né? Atlético Mineiro enfrenta o Grêmio. Amanhã, 4 horas da tarde, parte do Brasil vai ver esse jogo. Então é um jogo muito importante.

Então é isso daí, né? E ressaltarmos o quanto que é importante você conosco. O programa vai ficando por aqui, tá, galera? O programa Conexão Esporte vai ficando por aqui. Um excelente final de semana. Se cuidem, né? Vamos assistir os jogos do Brasileirão. O Brasileirão tá pegando fogo. E semana que vem, repercussão da Libertadores de Sul-Americana. É de perder o fôlego. É coisa demais, hein? Tomar uma aguinha aqui. Daqui a pouquinho vou voltar aqui com a programação evangélica, né? A temperatura aqui em Seara, 34 graus, hein? Ei, rapaz. Pede a proteção de Deus, que calor tá aí, né? Se cuide. Depois estaremos de volta aqui com a programação evangélica. Fiquem aí na sintonia, tá? Estarei de volta com a programação evangélica.

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1 e 2. 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
10: 1:10.

pré-congresso hoje, 7 horas da noite. Várias caravanas, Chapada, Nova Roma, Posse, todos da Redondeza, né, Alvoradas, Simolândia, estarão fazendo parte aí do pré-congresso logo mais, tá? Vai lá, Deus tem uma palavra para você. Festividade das senhoras, né? 7 horas da noite, tá? Campeão, vencedor, Jamile, né? A sua imponente voz. Depois, Saudade de Tereza, Daniel e Samuel. Uma canção baseada em fatos reais de uma moça que saiu da presença de Deus e contraiu o vírus HIV. Nunca abandona Deus. O seu único amigo verdadeiro que vai te entender em todos os momentos é Deus.

Só encontra o mal lá fora. Quando você sai da presença de Deus, nada de bom acontece. É, Mara Lima, além da medicina, não há nada impossível para Deus. 1:19.

1h25. 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Deus tremendo.

Repetindo, pré-congresso hoje, 7 horas da noite, na subsede na rua de Nade Sena Lopes. Pastor Carlos Pereira está ali no comando ali da nossa subsede. Vai lá, Deus tem uma palavra para você, Deus tem o melhor para você. Vai lá que você será extremamente feliz. Chile Cavalhais e Sador.

Linda canção, né? Chile Cavalhais, esse adorador. Pré-congresso, 7 horas, né? Deus tem uma palavra para você. Deus, ele nunca te esqueceu. O Espírito Santo nunca te abandonou. Ouça essa canção, 1:36.

Olha, linda canção, consolador, né? É 1h40, né? Quando você está fazendo a obra de Deus, as coisas passam muito rápido. O que não vai passar rápido hoje é o pré-congresso, a partir das 7 horas, as caravanas, né, ao redor, as subsedes, todas convidadas para o pré-congresso das irmãs, né, que está vindo aí o pré-congresso, o congresso das irmãs, que eu não me engano, se eu não me engano, em outubro. Minha bênção, Cássio.

Esse hino é lindo. Na hora da dor, na adversidade, adore, hein? Sacrifício de adoração. 1:40.

Pré-congresso, 7 horas, hein? Ministros, pastores da redondeza vão estar no pré-congresso reunidos em prol de adorar a Deus, né? A partir das 7 horas. E hoje, uma correria, né? A questão, mas vai valer a pena. Vai lá. Você não vai fazer, você não tem função de chegar lá, arrumar banco, arrumar nada. A única coisa que você tem a função é a de adorar. E vai lá. Deus tem algo bom para você. Cassiane, recomendo.

Nossa, linda canção, né? Recompensa, Cassiane. É entender o que Deus tem tanta recompensa para a nossa vida. Entender o tanto que Deus quer te favorecer, quer te fazer feliz. E que a vontade de Deus na sua vida, a preparação, que Deus às vezes tem algo muito bom para te entregar e você não entende, você quer fazer sempre os seus caprichos, né? E que você possa entender que Deus, ele tem algo para te entregar. Tem algo para te entregar. Deus tem coisas muito lindas para você. Eu quero ressaltar, o programa está chegando ao final, né? Mas eu quero ressaltar aqui que teremos hoje o pré-congresso a partir das 7, né? E vai lá, se mobilize, vai lá. Deus tem coisa bacana para você. 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Gabriela Rocha diz o sei, excelente final de semana. Vai lá, hein? É hoje no pré-congresso que teremos a partir das 7. Semana que vem estaremos de volta, se Deus quiser. Gabriela Rocha diz o sei. Excelente final de semana. O Senhor é meu pastor e nada me faltará. Até semana que vem. Esse hino é oferecido para minha mãe, hein?

0: 2:02.
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0: Duas e dez.

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3: Gustavo Lima, chá de avião.
4: Oi, embaixador.
3: Fala comigo, bebê. Como é que faz agora?
4: Abre seu coração.

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1: 2:34.
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4: E 41.

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0: 3 e 3.
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0: 3:34.
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5: 3:40.

4 e 9. 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
4: 4:14.

0: Obrigado, gente.
1: Muito mais longe para ficar mais perto de você.

0: Obrigado, tá? Sucesso pra vocês.
1: Se abrilhantou nossa voz.
0: Obrigado, Gustavinho.
2: Quatro e vinte e nove.

0: 4:43.
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0: 4h48.

0: ou sem moderação?
1: No pelo, valendo, você tá
0: valendo.
1: Ai, meu Deus.
2: Oito vírgula cinco.

0: Caramba.
1: 4:57.

0: 5:11. 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

0: 6:14. 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
7: 6:21.

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2: Olá, olá, salve, salve, simpatia, boas vibrações pra você aí do outro lado do rádio. Tô chegando na sua sintonia com mais uma edição do nosso Top Musical, o top das mais pedidas. E agora sim, é o top completo pro nosso fim de semana. É as mais pedidas da semana. 12ª posição da semana ficou com Wesley Safadão e Eric Landi. Eis que fala mais.

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1: Eis que fala mal, Wesley Safadão e Eric Land, aqui no Top Musical, 12ª posição. 11ª colocada é Mato Grosso e Matias, Caçador de Gente.

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2: 7:17.
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4: Já estamos de volta com o Top Musical. Hora de trazer a oitava posição da semana. Na oitava colocação ficou Vitor e Luan.

0: pedida da semana, a quinta mais pedida da semana no nosso Top Musical. E você não perde por esperar não, hein? Intervalo é rápido, eu volto trazendo as campeãs da semana.
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2: 7,5.
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0: Já estamos de volta com o Top Musical, hora das campeãs da semana. As quatro mais pedidas dessa semana aqui. Na quarta colocação ficou Laúna.

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1: Seis pessoas: Dan Lelis, Juan Marcos e Vinícius. Terceira posição da semana. Na segunda colocação tem Gabriel Elias e Banda Eva, Nó de Marinheiro.

Mod, Marieiro, Gabriel Elias, Banda Eva, segunda colocada da semana aqui no nosso Top Musical. Agora é a vez de Callum Scott, At Your Russ, com primeira posição da semana.

0: Gente, At Your Host, fechando o nosso top musical. Gente, agradeço o carinho, a audiência, a paciência. Um grande abraço do Rodrigo Souza. Até o próximo programa, se Deus quiser. Tchau, tchau, até lá.
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3: 7h42.
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Salve, salve, simpatia, boas vibrações para todo mundo. Tô chegando no seu rádio, na sua sintonia, com mais uma edição do nosso Top Universitário. É o Top do final de semana. Pra gente começar o Top bem bacana, aqui tem o som do Vitor e Gustavo.

0: fechando a primeira sequência do Top Universitário de hoje, agradecendo o seu carinho, audiência e paciência. Prometo voltar daqui a pouquinho trazendo mais. Fica ligado
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5: 7h52.
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0: Estamos de volta com o Top Universitário. Por aqui é assim, a música não para, é um sucesso atrás do outro. Tá chegando mais uma sequência musical com Luan Santana e Henrique Juliano. Erro planejado.

0: Zika One, fechando essa sequência musical do nosso Top Universitário. Intervalo é rápido, voltamos já.
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0: Estamos de volta, Top Universitário no seu rádio, abrindo a última sequência musical do nosso fim de semana. Tem Marco Antônio e Gabriel, Balança.

0: Top Universitário de hoje. Gente, obrigado pelo carinho, audiência e paciência. Grande abraço aqui do Rodrigo Souza. A gente se fala no próximo programa, se Deus quiser. Tchau, tchau. Até lá.
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0: 8:10.
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0: 8:14.
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0: 2020 volta já.
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4: 8h27.

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3: 8h37.
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3: 8h46.
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2: 9 horas.
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